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4: Você está ouvindo o programa Curte Aí. Aqui o seu sábado não cai na rotina. É hit atrás de hit, é emoção, é batida boa e aquela vibe que só quem tá ligado aqui sente, hein? Vamos juntos até as 2 da madrugada, fazendo a trilha sonora da sua balada no Curte Aí. Música.

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1: Se você chegou agora, aumenta o volume, porque o sábado tá super especial e a música não para. Tá no ar mais uma hora do programa que coloca trilha sonora na sua noite. É o Curte Aí, até as 2 da madruga, aqui na mais ouvida Delta FM.

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4: Tá começando agora a última hora do Curte Aí. Com muita música boa para fazer aquele esquenta para quem vai curtir a noite bagiense. Aqui toca a música certa para sua noite ficar ainda melhor. Por aqui, eu te faço companhia. Angel na comunicação. Vamos juntos até as 2 da manhã.

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0: 1:32.
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1: 1h50.
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3: E assim, eu finalizo mais uma edição do Curte Aí. Valeu pela companhia, pelo carinho e por dividir essa madrugada comigo. A gente se fala no próximo sábado, aqui na Rádio Delta FM. Curtam com responsabilidade e até o próximo final de semana. Até lá!

Uma salva de palmas pra minha música inspiradora, gente. Contar pra vocês a história dessa música. A gente tava na nossa lua de mel, gostosa, em Maldivas. Daí eu olhei aquele mar azul bebê lindo. Olhei pra essa mulher que ela é um monumento, né, gente? É um monumento. Aí eu falei, eu preciso escrever uma música, eu preciso registrar esse momento. Daí eu sentei na beira do mar com o violão. E ficou mais ou menos assim, ó.

0: Curte aí o seu final de semana e até o próximo sábado. Até lá!
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2: 2 horas.
3: 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Logo mais, estaremos juntos para um novo dia. 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
3: Estimados fãs e amigos gauchada do Brasil, com a mesma alegria e disposição que sempre tive, volto a estar com vocês para mais um programa. São ações que me emocionam e realizam profissionalmente. Abraços gaúchos a quem vive no Rio Grande, em Santa Catarina, no Paraná, e a quem nos ouve em outros queridos estados brasileiros, onde tem suas sedes muitas emissoras de nossa parceria. Grandes emissoras. Sejam todos bem-vindos. Hoje vou trazer algumas informações sobre abelhas, sobre o mel. No bloco seguinte, seguirei no mesmo tema, trazendo informações ou curiosidades sobre a abelha rainha. No quarto bloco, repassarei o pensamento de um sheik árabe. Meu amigo Ganso e eu iremos brindá-los com ótimas músicas do nosso repertório de discos. E, como faixa especial, destacarei a música Abrácha-me, na interpretação de Julio Iglesias. E, no momento nobre, estarei recebendo aqui, para minha alegria, o grupo de Santana do Livramento, cujo nome é Tchê Véio, um grupo de 7 anos de plenas atividades artísticas. 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
3: 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Agora vem a boa música do programa para vocês. Primeiramente ouviremos a vaneira Doutor e Domador e em seguida a milonga Jeito de Galpão, em gravação ao vivo extraída do nosso DVD, com o mesmo título. Vai lá, Ganso!

0: Ouvimos a vaneira composta por Celso Brás e Marília Siqueira, Doutor e Domador, e depois a milonga Jeito de Galpão, obra que compus juntamente com o amigo doutor João Alberto Preto, ambas na interpretação dos Serranos. Um breve intervalo enquanto repassamos as mensagens dos nossos apoiadores e logo estaremos com vocês. Até já, nobres e especiais ouvintes.
1: Seis e treze.
2: Delta FM, temperatura 3 graus.
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0: De volta à agradável companhia de todos vocês, queridos ouvintes, com o programa Encontro com os Serranos. 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
0: 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Meus ouvintes, agora trago-lhes informações sobre as abelhas e sobre o mel. Vocês sabiam que das primeiras moedas do mundo tinham como símbolo o de uma abelha? Sabiam que existem enzimas vivas no mel? São elas amilase, invertase, catalase e lipase. A melhor forma de comer mel é com uma colher de pau. Se não encontrar, use uma de plástico, pois utilizando uma colher de metal pode-se eliminar as enzimas. Você sabia que o mel contém uma substância que ajuda o cérebro a funcionar melhor? Sabia também que o mel é um dos raros alimentos na Terra que pode salvar uma vida em ocasiões extremas? Você sabia que o própolis, ou que a própolis, produzida pelas abelhas, é um dos poderosos antibióticos naturais? Sabiam que o mel não tem prazo de validade? Que os corpos dos grandes imperadores do mundo foram enterrados em caixões de ouro e depois cobertos com mel para evitar a putrefação? Sabiam que o termo lua de mel

Cor das Auroras, composta por Volmir Dutra e Walter Moraes. E depois o Chapeludo, composta por Jefferson Brás Madruga, Tainá Zolini e Luiz de Oviedo. Vai lá, Ganso!

0: Rodamos para vocês com os Serranos, Cor das Auroras, e em seguida o Chapeludo. Um breve intervalo e logo estaremos de volta com o programa. Até já, meus ouvintes.
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3: 6h25.
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0: 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Regressando com o nosso encontro, a agradabilíssima companhia dos nossos fãs e amigos por essa que é a sua rádio favorita, sua rádio do coração. 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
0: 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Regressando com o programa Agradável Audiência de Todos, trago-lhes o prolongamento do assunto anterior sobre abelhas, discorrendo agora sobre a abelha rainha. A abelha rainha é a mãe de toda a colmeia, responsável pela postura de ovos e controle populacional através dos feromônios, sendo vital para a apicultura e garantindo a força e a produtividade no enxame. Ela se desenvolve de forma diferente das operárias, sendo alimentada exclusivamente com geleia real e é diferenciada por ter um ferrão não ciliado, permitindo múltiplas picadas e asas mais longas. Apicultores substituem rainhas antigas por jovens e selecionadas para aumentar a produção de mel e a saúde da colmeia, um processo crucial para o sucesso da atividade. Papel na colmeia. Ela é a mãe de todas, põe ovos continuamente, garantindo o nascimento de operárias, zangões e novas rainhas. Controle. Seus feromônios controlam o comportamento e desenvolvimento de outras abelhas. Longevidade. Vive muito mais que as operárias, podendo viver anos devido à alimentação especial. Diferenças e desenvolvimento. Dieta. Larvas de rainha são alimentadas com geleia real, enquanto operárias recebem uma dieta mista. Células. Desenvolve-se em células reais, maiores e verticais. Ferrão. Possui ferrão liso, podendo picar sem morrer, ao contrário das operárias. Importância para apicultores. Produtividade. Rainhas jovens e selecionadas aumentam a postura e a produção de mel. Substituição. Trocar a rainha a cada 1 ou 2 anos é essencial para manter a colmeia forte e saudável. Manejo. A introdução de novas rainhas é feita com gaiolas especiais para que as operárias se acostumem ao novo feromônio, como garante um expert no assunto. Finalmente, trago uma curiosidade. Quando uma rainha está velha, as operárias podem substituí-la e as novas rainhas competem em uma luta mortal pelo trono, como mencionado na Embrapa, em um vídeo trazido à disposição das pessoas. Eu não vi esse vídeo ainda, mas foi realmente uma curiosidade muito grande ter lido isso e repassado para vocês, evidentemente. Vamos trazer mais música no programa. Anuncio Saudade Amarga dos Mates, composta por William Rengen e Paulo Ricardo Costa, e depois Campeiro Feliz, de João Antunes e Nilton Ferreira, na interpretação dos Serranos. Vai lá, Ganso!

0: Rodamos Saudade Amarga dos Mates, em seguida Campeiro Feliz. Breve pausa e logo estaremos com vocês na sequência desta edição. Até já.
1: Delta FM, temperatura 3 graus.
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0: De volta com o nosso encontro sob o prestígio da companhia de todos os nossos queridos ouvintes. 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Voltando com o programa, trago-lhes o pensamento de um sheik árabe. Perguntaram ao fundador de Dubai, Sheik Rashid, sobre o futuro do seu país e ele respondeu: meu avô andava de camelo, meu pai andava de camelo, eu passei a andar de Mercedes, meu filho andava de Land Rover, meu neto talvez ande em algum carro, mas meu bisneto, com muita possibilidade, tem de andar de camelo novamente. Por quê? Tempos difíceis criam homens fortes. Homens fortes criam tempos fáceis. Tempos fáceis criam homens fracos. Homens fracos criam tempos difíceis. Muitos não vão entender, mas você tem que criar guerreiros, não parasitas. Ensine, então, ao seu filho valorizar o que você der para ele. E mais do que isso, que ele trabalhe, estude, se esforce para também alcançar o sucesso em seus empreendimentos. Se você der tudo a seu filho, se você o atender em tudo que pede e às vezes até lhe exige, sabe aquele filho que fica dormindo o dia todo? Então você estará criando um fracassado dentro de casa. Pense nisso. Sabe o pensamento de um sheik. Rodaremos agora mais músicas a quem está nos acompanhando. Como faixa especial, Julio Iglesias cantará a obra Abrácha-me. E, em sequência, o Vaneirão de Pé no Fundo, composto por Daniel Rack e Dionísio Costa, na interpretação dos serranos. Vai lá, ganso!
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0: Ouvimos como faixa especial, com Julio Iglesias, Abrácha-me. E depois, na nossa interpretação, De Pé no Fundo. Depois de ouvirmos as obras anunciadas, faremos agora um breve intervalo. Em seguida, já estaremos de volta adentrando ao momento nobre, pois já está aqui comigo o diretor do grupo Tchê Véio, o Wagner da Rosa. Até já, meus ouvintes.
1: Delta FM, temperatura 3 graus.
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4: O programa Encontro com os Serranos volta à audiência de todos que nos prestigiam com essa amável sintonia. 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
4: Regressando com o programa Encontro com o Serrano, sempre agradecendo por sua audiência. É o momento nobre dessa edição. Saúdo, cumprimento e agradeço pela amável visita que faz aqui ao nosso programa, ao colega Wagner da Rosa, o Tchê Véio, que veio especialmente de Santana do Livramento, juntamente com seu grupo, para participar de nosso programa. Te agradeço muito, meu colega, pode ter certeza disso.
7: O agradecimento e a satisfação é toda nossa, doutor. A gente faz esses 500 quilômetros e mais 500 de volta com gosto para estar aqui na presença dos amigos e dos ouvintes deste baita programa ao qual a gente saúda nesse momento.
4: Que inclusive é ouvido lá em Livramento.
7: Há muitos anos é rodado na Querência FM, né? a rádio mais gaúcha da nossa região. Então, hoje estamos felizes de estar falando para muitas e muitas rádios e, em especial, para nossa, a Querência FM.
4: Pois não. 7 anos de trabalho conjunto. Quem são os integrantes do teu grupo hoje?
7: Hoje o Tchevé é integrado pelo... Hoje o Tcheveio é integrado pelo Fernando Corrales no contrabaixo e vocal, sim, Giovanni Galarci na acordeone e vocal, Guilherme Maidana também, guitarra e vocal, o Eduardo Silva na bateria e o Rodrigo Rodrigues, o Cuera, também na guitarra e no vocal. Nós temos essa peculiaridade de ter dois guitarristas, né? Desde o começo, sim, do Tcheveio, isso. Então são os integrantes, né, do quadro artístico do Tcheveio.
4: Sim, é uma base bem... reforçado.
7: Exato, né? Exato. Quando nós começamos o Tcheveio, o Rodrigo Cuera é um dos que fazem parte desde o comecinho do Tcheveio, e ele não podia viajar devido ao trabalho, ao serviço paralelo que ele tem.
4: Pois não.
7: E aí, o meu irmão é guitarrista também, né? Hoje, sim, não faz mais parte do Tcheveio, pois está cursando já o 8º semestre de medicina em, sim, Fortaleza, o Rodrigo. Um grande fã dos serranos, desde... É um consumidor da música serrana desde, sim, lá do tempo do Amar e de lá, né, do Everson Maré, guitarrista, e com aquela veia ali. Então o Rodrigo, ele não tinha outra, né, outra opção a não ser, claro, tocar conosco. Então desde lá a gente tem essa peculiaridade. Aí o Rodrigo saiu e nós mantemos, né, sempre dois guitos. Até mesmo pela base, dá uma diferença, a gente gosta.
4: Com certeza.
7: E os guris cantam, né, agrega muito a, sim, questão do vocal, né?
4: Pois não. Vocês têm um CD, quando é que foi lançado esse CD?
7: Esse CD foi lançado em 2021, sim, né? E de lá pra cá, hoje com a questão das mídias digitais, né? De lá para cá a gente nunca parou de produzir, né, tanto clipes, né, projetos audiovisuais, e lançando singles, né, geralmente, né, um, dois por ano. E esse ano, 2026, que a gente está com esse projeto de lançar um por ano até o final, culminando depois, né, em fazer um disco com físico e tal, para aquelas pessoas que gostam ainda do produto físico.
4: Sim. Né? E tu me falavas aqui fora do ar de que a cada mês vocês querem lançar uma música.
7: Exatamente. Começamos ali já em janeiro lançando uma música, né, que é pequena, uma música do Fernando Corrales, que é o principal compositor hoje do Tcheveio. E estamos com o Cantar Galponeiro, que é uma regravação, né? Uhum. São um sucesso do grande Zé Cláudio Massado.
4: Sim,
7: né?
4: Sim, linda música.
7: Isso, e vamos estar lançando agora, porque deu uma atrasadinha, sabe? Produção às vezes acontece. Sim. E já estamos com mais outro bloco pronto para lançar agora no final de março, e aí sim emparelhar e lançar um por mês até o final do ano.
4: Certamente será muito bom, né? Porque quando quer acostumar com uma música, traz outra nova, e aí o pessoal já tem sempre uma novidade,
7: e hoje
4: buscar
7: é
4: novidade, né?
7: Muito dinâmico hoje, sim, né? A música hoje, sim, nas redes sociais é muito dinâmica. Então, sim, o pessoal, ele fica sedento de conteúdo, né?
4: Certo. Vamos rodar duas músicas do grupo Tcheveio aos nossos ouvintes.
7: Para quem gosta de vaneira, que é do nosso querido amigo Juliano Borges, e a Dois Poderes do grande Gilo de Freitas.
4: Agora eu vou te pedir uma gentileza. Diz assim: vai lá, Ganso. Não, ele não roda.
7: Ganso, vai lá!

0: Ouvimos com o grupo Tchê Véio, Pra Quem Gosta de Vaneira, e depois a obra Dois Poderes. Pequeno intervalo e logo a sequência do programa para vocês. Até já.
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0: Voltando à agradável companhia dos nossos fãs e amigos com o programa Encontro com os Serranos. 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
0: De regresso com o Encontro com os Serranos, agradável sintonia das senhoras e dos senhores, estou conversando aqui com o colega Wagner da Rosa, que é diretor, fundador do grupo Tchê Véio. Inclusive, Tchê Véio é teu apelido artístico.
5: Exato, exato.
0: E é o nome do grupo e teu apelido artístico.
5: Isso aí.
0: Tu és conterrâneo do Madruga.
5: Exatamente.
0: Nosso colega aqui dos Serranos, espetacular, de um músico e uma pessoa melhor do que isso ainda.
5: É expoente em referência nossa lá, né? Os colegas, o Madruga é diferenciado, o Madruga.
0: Pois
5: daí.
0: Não. Tchê Véio, qual é o telefone, as redes sociais que as pessoas podem ligar para vocês para contratá-los?
5: Nas redes sociais em geral, YouTube, Facebook, Instagram, arroba Tchê Véio, bem simplão no mas, arroba Tchê Véio, e... o nosso telefone de contato é 55 999 79 36 62. 55, a região da fronteira velha, né? 99 79 36 62.
0: Pois não. O Madruga sempre dizia que lá em Livramento tem uma curiosidade, e eu já comprovei isso a última vez que nós estivemos lá tocando num CTG, que era mexer uma gaita, parecia 10 pandeiros na volta.
5: Verdade.
0: Por que que é isso aí? Curiosidade minha, e talvez os ouvintes não saibam disso.
5: Eu acho que pelo estilão gaúcho da nossa fronteira ali, né? A questão das camperiadas, né? Das marcação, então tem aquele ar gauchão, né? Hoje em dia mesmo a questão dos regionais lá tá fortíssima, né? Então, que é o pandeiro, é o AG, é a gaita. Eu acho que é pelo, né? Assim como as missões tem toda aquela aura das missões ali, a fronteira ela tem esse jeitão.
0: As missões é mais a gaita de botão, né?
5: Exato, chamamê, isso. E a fronteira velha reúne muito ali o pessoal, os gaúchos do Uruguai. Então,
0: o Uruguai usa muito pandeiro?
5: Usa muito pandeiro. Pandeiro, o AG, o bumbo, o legueiro,
0: sim,
5: né?
0: Sim. Então, vocês entram no Uruguai adentro fazer as músicas de vocês?
5: Sabe que a música gaúcha em si, ali, logo 100 quilômetros, 100 e poucos quilômetros ali, a gente consegue ainda... trabalhar, não sempre, mas nos festivais, nós tivemos em Durazno, que dá 200 quilômetros dali, um dos maiores festivais, eu acho que da América Latina.
0: Sim.
5: Né? A gente ficou muito faceiro e honrado, pois um palco gigantesco, onde passa, né, os maiores artistas da América Latina, eles fazem, né? Que é o Festival de Durazno de Folclore. Então, mas é até ali, dali para lá já diminui muito, né? O consumo da música, e é da música gaúcha na essência. Não Sim. é essa maneira mais romântica, é a música gaúcha na essência mesmo.
0: Pois não. Mais uma vez o telefone, vamos anunciar mais música aos nossos ouvintes, por favor.
5: Telefone para levar os homens do baile socado para o teu CTG, para o teu piquete, para o teu baile é 55999793662.
0: Mais duas músicas, por favor, Tia Velha.
5: Nessa feita vem aí chegando Tia Chega Vivente, que é mais uma marca do nosso amigo Juliano Borges, e a Lua Pampiana, que é uma composição do grande mestre Adair de Freitas.
0: Vai lá, Ganso.
5: Ganso, velho, toca uma marca dos homens do baile socado.

0: Ouvimos com o grupo Tchê Véio, Tchê Chega Vivente e depois Lua Pampiana. Meu caro Tchê Véio, estamos chegando ao final dessa edição. Muito obrigado por vocês terem vindo ao nosso programa e sempre estaremos à disposição aqui dos queridos colegas, tá? Leve meu abraço a todos os santanenses, de modo especial ao Luiz Cardoso e também ao seu Hildo Vargas, outro grande empresário que está sempre por lá atento. E aquelas patronagens de CTGs lá, que nós estamos sucerrando com vontade de voltar novamente lá na Boa Terra de Livramento.
1: E a fronteira com saudade dos serranos, com certeza.
0: Tá bem, pro pessoal da nossa querida parceira Rádio Querência, lá pra família do Vila,
1: isso,
0: leve um fraternal abraço.
1: Será entregue com certeza.
0: Tá bem. Muito obrigado, ouvintes, obrigado às empresas que anunciam localmente, aquelas nossas parceiras diretas que são Interbrasil, onde você encontra as melhores e mais modernas placas solares. 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
0: 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Mais uma vez, nossa gratidão a todos. Obrigado, amigo Ganso, e ao grande arquiteto do universo, Jesus Cristo, que nos prestigia, nos dá saúde e as condições para que nós levemos sempre com muito gosto, com muita alegria, essas edições do nosso Encontro de Gauchismo e Civismo, o Encontro com os Serranos. Até a próxima semana, na sua rádio predileta, o nosso programa Encontro com os Serranos. Até lá, gauchada do Brasil e do mundo!
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6: 7:22.
7: Delta FM, temperatura 3 graus.
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0: Os principais movimentos da semana no campo ganham espaço a partir de agora. Eu sou Rejane Costa e esta edição do Campo e Notícia reúne reportagens, entrevistas, mercado e informações que ajudam a acompanhar o agronegócio. Uma produção da AgroEffective em parceria com a RádioSul.net, com apoio de Sindag, o Sindicato Nacional da Aviação Agrícola, e Senar, conhecimento que movimenta o agro. Confira os destaques.
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0: Rio Grande do Sul regulamenta programa de regularização ambiental. Safra maior de Nospecan não deve reduzir preços, avaliam IBPECAN. Preço médio do búfalo supera R$ 10,00 por quilo vivo, indica valorização no Rio Grande do Sul. Leilão da GAP alcança média de R$ 97 mil reais e avalia cavalo crioulo em R$ 2.500.000. Reais. LCIT Plant realiza tour técnico em Mato Grosso para avaliar manejo e eficiência de produtos no algodão. Selo Premium abre inscrições para azeites gaúchos da safra de 2026. A Arena dos Campeões aproxima público das técnicas de seleção animal durante a Fenagen. Hereford e Brafor ampliam seleção por eficiência e menor emissão de metano. Correa Dalle busca transformar tradição em informação para o criador. Votação escolhe vaca mais popular em 90 anos de história da raça holandesa. Ao longo do programa, a gente também percorre as regiões produtoras no Giro pela Rede, confere a previsão do tempo e atualiza as cotações agropecuárias. A edição ainda reserva espaço para a agenda dos próximos eventos do setor. O Campo Notícias chega até você graças à força de uma rede que pulsa junto com o agro. Estão conosco as rádios 96 FM de Uruguaiana, Pitangueira de Itaqui, Sorriso de São Martinho, Difusora de Arroio Grande, Missioneira de São Luís Gonzaga, Planetário de Espumoso, A Folha de Não Me Toque, RCC de Santana do Livramento, Cotricel de São Cepé. Obrigada a cada emissora que nos ajuda a levar a voz do campo cada vez mais longe.
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0: Na próxima semana, o tempo deverá oscilar entre instável e estável em todo o território gaúcho. A partir de sábado e no domingo, o sistema de instabilidade começa a se afastar, reduzindo a influência sobre o estado. A chuva deve ocorrer apenas em pontos isolados e com baixa intensidade, enquanto as temperaturas entram em leve queda. Na segunda e na terça-feira, uma nova frente fria deve trazer instabilidade, com previsão de chuva em alguns pontos da metade norte. Na quarta-feira, uma massa de ar mais seco e frio deve favorecer a estabilidade e provocar nova queda nas temperaturas em todo o Rio Grande do Sul. De forma geral, os acumulados de chuva devem variar entre 0 e 30 milímetros ao longo da semana, com pontos isolados podendo ultrapassar esse volume.
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0: O Rio Grande do Sul definiu as regras do Programa de Regularização Ambiental. A norma trata da adesão, da compensação de reserva legal e dos procedimentos para imóveis rurais com passivos ambientais. Quem esclarece o que muda é Arthur Chagas.
2: O governo do Rio Grande do Sul publicou o decreto estadual que institui o Programa de Regularização Ambiental, o PRA, no estado. A norma estabelece procedimentos para adequação de imóveis rurais com passivos relacionados às áreas de preservação permanente e às de reservas legais. O programa segue as diretrizes do Código Florestal Brasileiro, estabelecido por lei federal, que previu a criação dos programas de regularização ambiental nos estados. Para o advogado da HBS Advogados, Roberto Bastos Guigino, o decreto estabelece procedimentos para a regularização dos imóveis rurais no Rio Grande do Sul.
3: Entre as principais inovações previstas pelo decreto estão a possibilidade de compensação da reserva legal, o cômputo das APPs no cálculo do percentual da reserva legal e a instituição do regime de reserva legal em condomínio. Assim, o decreto, ao mesmo tempo em que oferece caminhos viáveis para a regularização de passivos tempos históricos, fortalece a valorização econômica dos serviços ambientais e incentiva a preservação dos recursos naturais, consolidando um modelo de desenvolvimento sustentável para o Estado.
2: Entre as alternativas estão a aquisição de cotas de reserva ambiental, o arrendamento de áreas sob regime de servidão ambiental e a doação ao poder público de áreas localizadas em unidades de conservação de domínio público. Da agência AgroEffective, Arthur Chagas.
0: Obrigada, Arthur. A atuação de El Niño em 2026 foi confirmada pela Administração Oceânica e Atmosférica dos Estados Unidos, a NOAA. No Brasil, os efeitos devem variar entre as regiões, como há risco de seca no norte, do norte e no nordeste, e mais chuva no sul. Em partes do centro-oeste e do sudeste, há tendência de precipitações irregulares, períodos secos mais frequentes e temperaturas elevadas. Segundo pesquisadores do CEPEA da Esalq USP, o fenômeno deve aumentar a volatilidade climática e produtiva. A semeadura de trigo avança de forma irregular no Rio Grande do Sul, segundo o informativo conjuntural da Emater. Nas regiões onde houve chuva, o plantio foi retomado, mas em áreas com precipitações mais frequentes, o trabalho ocorreu apenas em curtas janelas de tempo firme. Nas lavouras com boa umidade e temperaturas favoráveis, o estabelecimento e o desenvolvimento das plantas são considerados adequados. Um tour técnico passou por 4 municípios de Mato Grosso para acompanhar o manejo do algodão. A Elicite Plant avaliou doses, momentos de aplicação e a integração dos produtos à rotina das lavouras. Quem traz a leitura desse trabalho é Nestor Tipa Júnior.
4: A Elicite Plant realizou um circuito técnico em 4 municípios produtores de algodão de Mato Grosso para avaliar, em condições de campo, dose e momento de aplicação de seus produtos. O trabalho analisou a resposta das plantas em déficit hídrico, as altas temperaturas e as oscilações térmicas, além de compatibilidade com manejos já utilizados nas lavouras. Os ensaios foram acompanhados em Sorriso, Sapezal, Campo Verde e Primavera do Leste. Segundo o responsável pela Elicite Plant Brasil, Felipe Sulzbach, o objetivo foi reunir informações para definir recomendações específicas para a cultura.
5: Precisamos entender com precisão onde a tecnologia apresenta a melhor resposta, qual é a dose adequada e em que momento a aplicação deve ser realizada. No algodão, ajustes de posicionamento podem interferir diretamente na arquitetura da planta e na capacidade de atravessar os períodos de estresse.
4: Os resultados finais dependerão das colheitas previstas para os próximos 30 a 60 dias. Sulzbach observou que os sinais encontrados no campo ainda são preliminares. Da agência AgroEffective, Nestor Tipa Júnior.
0: Obrigada, Nestor. As entregas de fertilizantes ao mercado brasileiro chegaram a 9 milhões e 760 mil toneladas no primeiro trimestre de 2026, segundo a Associação Nacional para a Difusão de Adubos, ANDA. O volume representa crescimento de 3,8% em relação ao mesmo período do ano passado. Somente em março, as entregas avançaram 18,7%. Mato Grosso liderou o mercado com 25,2% do total. Já a produção nacional de fertilizantes intermediários caiu 16,2% no trimestre, enquanto as importações recuaram 4%. 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A safra gaúcha de Nós Pecan pode crescer sem derrubar as cotações pagas pelo produto. A avaliação do IBPECAN considera uma produção de até 7 mil toneladas, demanda externa e estoques ainda reduzidos. Quem apresenta o cenário é Arthur Chagas.
2: Os preços da Noz Pecan devem permanecer próximos aos registrados na safra anterior, mesmo com o crescimento previsto da produção brasileira. A avaliação do Instituto Brasileiro de Pecanicultura, o IBPECAN, considera principalmente a demanda internacional, a abertura de novos mercados e a ausência de estoques elevados entre os maiores produtores mundiais. A expectativa da entidade indica uma produção nacional entre 6.500 e 7 mil toneladas nesta temporada. Segundo o presidente do IBPECAN, Clayton Wallauer, os lotes de melhor qualidade tendem a encontrar condições mais favoráveis de comercialização. O avanço deve ocorrer com a maior carga de frutos nos pomares, a entrada de novas áreas em produção e a recuperação do setor após safras afetadas por problemas climáticos, entre eles as enchentes de 2024.
6: Isso é uma característica muito comum depois de 2 anos de safras ruins que tivemos, né? A pior, com certeza, foi 2024. Com a falta de produto, os preços subiram de forma também artificial, de uma forma que não tinha como suprir essas demandas.
2: Wallauer afirma que a demanda externa, aquecida, e a abertura de novos canais de exportação ampliam as oportunidades para o produto brasileiro. Além disso, os principais países produtores, como Estados Unidos e México, não conseguiram formar estoques significativos, o que mantém o mercado global mais favorável para a comercialização da Noz Pecan. Da agência AgroEffective, Arthur Chagas.
0: Obrigada, Arthur. O valor bruto da produção agropecuária brasileira, o VBP, alcançou R$1,4 trilhão em maio, segundo o Ministério da Agricultura e Pecuária. A lavoura respondeu por 64% do total, enquanto a pecuária representou 36%. Apesar do valor elevado, o resultado ficou 4,6% abaixo do registrado no ano passado, principalmente pela queda nos preços de commodities como cacau, laranja e arroz. O estoque de cédulas de produto rural, as CPRs, atingiu R$565 bilhões em maio, alta de 13% em 12 meses, segundo o Ministério da Agricultura e Pecuária. No acumulado da safra atual, porém, os novos registros recuaram 6% e somaram R$343 bilhões e R$900 milhões. Já as letras de crédito do agronegócio permaneceram praticamente estáveis, com estoque de R$571 bilhões e R$510 milhões. Os azeites gaúchos da safra 2026 já podem disputar o selo premium. A certificação exige acidez máxima de 0,3% e analisa origem, composição e qualidade sensorial dos lotes. Quem detalha os critérios é Nestor Tipa Júnior.
4: Produtores de azeite extra virgem do Rio Grande do Sul podem inscrever até 30 de junho lotes da safra 2026 no selo Premium Origem e Qualidade RS. A certificação avalia a procedência das azeitonas e as características físico-químicas e sensoriais dos produtos. Os lotes aprovados poderão utilizar a identificação nas embalagens comercializadas. O programa é conduzido pela Secretaria de Inovação, Ciência e Tecnologia do Rio Grande do Sul, com a participação do Instituto Brasileiro de Olivicultura, o IbraOliva. O presidente do IbraOliva, Flávio Obino Filho, afirma que o selo premium está alinhado com a diferenciação do azeite extra virgem produzido no Brasil a partir da qualidade.
7: O IbraOliva defende a diferenciação do azeite extra virgem produzido no Brasil a partir da alta qualidade. Nós focamos desde o início num azeite super premium, um azeite que tenha qualidades sensoriais diferentes dos azeites que chegam nos supermercados.
4: Segundo o Obino Filho, a certificação integra esta proposta ao reunir avaliação técnica e identificação do produto. Entre os critérios analisados está a acidez. Enquanto o limite máximo para que um azeite seja classificado como extra virgem é de 0,8%, os produtos candidatos ao selo premium devem apresentar índice de até 0,3%. Da agência AgroEffective, Nestor Tipa Júnior.
0: Obrigada, Nestor. A força-tarefa contra o primeiro foco de grain no Rio Grande do Sul já vistoriou 522 imóveis e eliminou 201 plantas cítricas em Palmitinho. As ações da Secretaria da Agricultura e do Ministério da Agricultura incluem a retirada de plantas infectadas, o controle do inseto transmissor e o monitoramento das áreas próximas. A fiscalização no raio de 500 metros foi concluída e a vigilância poderá ser ampliada para municípios vizinhos.
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0: Os números são da EMATER do Rio Grande do Sul. Arroz em casca, preço médio de R$ 57,29 a saca de 50 quilos. Feijão, preço médio de R$ 182,20 a saca de 60 quilos. Milho, preço médio de R$ 58,91 a saca de 60 quilos. Soja, preço médio de R$ 115,36 a saca de 60 quilos. Trigo, preço médio de R$ 67,94 a saca de 60 quilos. As primeiras informações de edição ficam aqui. Depois do intervalo, outras pautas entram na conversa e ajudam a completar o cenário da semana no agronegócio. A gente retoma em seguida.
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0: De volta ao Campo em Notícia. Nesta parte, o programa abre espaço para novos assuntos da produção, da pesquisa e das cadeias agropecuárias. Uma produção da Agroeffect em parceria com a Radiosul.net, com apoio de Sindag, o Sindicato Nacional da Aviação Agrícola, e Senar, conhecimento que movimenta o agro. Seguimos com a edição. 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
0: Os números são da EMATER do Rio Grande do Sul. Boi para abate, preço médio de R$ 12,22 o quilo vivo. Búfalo, preço médio de R$ 10,37 o quilo vivo. Cordeiro para abate, preço médio de R$ 13,39 o quilo vivo. Suíno tipo carne, preço médio de R$ 6,31 o quilo vivo. A vaca para abate, preço médio de R$ 10,91 o quilo vivo. E o leite, preço médio de R$ 2,38 o litro.
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0: O preço médio do búfalo passou dos R$ 10 por quilo vivo no Rio Grande do Sul. O indicador alcançou a maior média das últimas semanas em um período de aumento nas vendas relatado pelos criadores. Quem chega com as informações é Ieda Risco.
12: O preço médio do búfalo no Rio Grande do Sul ultrapassou a marca de R$ 10 por quilo vivo pela primeira vez nas últimas semanas, monitoradas pela EMATER Ascar. O indicador passou de R$ 9,57 na semana de 11 a 15 de maio para R$ 10,07 entre 8 e 12 de junho, enquanto o valor máximo pago aos produtores avançou de R$ 11,10 para R$ 12,50. A trajetória de alta ocorreu de forma gradual ao longo do período. A cotação média evoluiu de R$ 9,61 na semana entre 18 a 22 de maio e para R$ 9,73 entre 25 e 29 de maio, até superar a barreira dos R$ 10 em junho. O vice-presidente da Scribu, Rafael Gonçalves, afirma que a procura por búfalos tem aumentado nos últimos meses.
13: É uma demanda aquecida. Temos percebido, inclusive, nos últimos remates que saíram, lotes ofertados com preços bons, com preços muito próximos dos preços dos bovinos. Isso reflete uma nova realidade da demanda por proteína vermelha no país.
12: Conforme a Scribu, além da valorização dos animais, fatores como rusticidade, resistências a ectoparasitas e adaptação a propriedades de diferentes portes ajudam a explicar o aumento da procura registrado no Rio Grande do Sul. Da agência AgroEffective, Ieda Risco.
0: Obrigada, Ieda. E a carne de búfalo será apresentada pela primeira vez na Feira Internacional da Cadeia Produtiva da Carne, a FEICORT, de 23 a 26 de junho, em Presidente Prudente, São Paulo. Associados da Associação Brasileira de Criadores de Búfalos vão oferecer carne de sol com manteiga de búfala aromatizada e estaciatella, além de paçoca de pilão feita com a proteína. A preparação recupera a ligação do prato com o tropeirismo e com as antigas viagens de transporte de animais até o mercado de Sorocaba. A participação também terá derivados do leite de búfala, com mussarela, burrata e manteiga. Segundo o ex-presidente da entidade, Caio Rossato, a degustação aproxima o consumidor dos sabores e das diferentes formas de utilização da carne e dos lácteos bubalinos. O prazo para entrega da declaração anual do rebanho termina no dia 30 de junho no Rio Grande do Sul. Até o momento, foram apresentadas cerca de 180 mil das 336 mil declarações previstas, o equivalente a 53,37%. O procedimento pode ser feito pelo produtor online, no site da Secretaria da Agricultura ou nas inspetorias veterinárias e nos escritórios de defesa agropecuária. A raça Correia Dali quer fazer com que mais informação chegue à rotina das cabanhas. Uma prova aproxima dados, seleção e valorização produtiva das decisões tomadas pelos criadores. Quem contextualiza essa proposta é Nestor Tipa Júnior.
4: A Associação Brasileira de Criadores Correia Dali, ABCC, iniciou uma agenda de trabalho voltada à valorização técnica da raça, com foco na geração de informações para criadores e na qualificação dos processos de seleção dentro das cabanhas. A proposta é ampliar o uso de dados produtivos e genéticos como apoio às decisões de acasalamento, escolha de reprodutores e evolução dos plantéis. O presidente da entidade, Gustavo Veloso, afirma que a ABCC pretende ampliar o trabalho em torno da carne produzida pela raça, sem deixar de considerar a trajetória do Correia Dali na ovinocultura gaúcha.
14: Por ser o maior rebanho do estado, 60% do rebanho ovino gaúcho é Correia Dali. Isso é outro fator importante. Então, por isso também que a gente está fazendo esse primeiro teste de desempenho de cordeiros de candidatos a carne de pastagem.
4: Uma das iniciativas realizadas pela entidade foi iniciada no Centro de Pesquisas da Secretaria da Agricultura, Pecuária, Produção Sustentável e Irrigação, em Hulha Negra. A avaliação reúne 41 ovinos reprodutores da raça, oriundos de cabanhas do Rio Grande do Sul, e uma prova de desempenho voltada à geração de dados produtivos genéticos. Na agência AgroEffective, Nestor Tipa Júnior.
0: Obrigada, Nestor. O seguro do rebanho bovino gaúcho contra a febre aftosa foi renovado pelo Fundesa do Rio Grande do Sul, junto à seguradora Swiss-Re. A nova apólice mantém cobertura de R$ 50 milhões para 11 milhões e 500 mil cabeças de gado de corte e leite. O contrato custou R$ 2 milhões e 114 mil reais, com economia superior a R$ 300 mil em relação ao ciclo anterior. A pesquisa semanal do Nespo, da Universidade Federal do Rio Grande do Sul, aponta estabilidade no mercado do boi gordo após as altas registradas nas últimas semanas. Mesmo com oferta limitada de animais terminados, a cautela dos frigoríficos ajudou a equilibrar as cotações. Já na reposição, a maioria das categorias valorizou com destaque para novilhas e vacas de invernar. A melhora das passagens de inverno após as chuvas pode ter estimulado novas compras pelos pecuaristas. Há 35 anos, o SINDAG, Sindicato Nacional das Empresas de Aviação Agrícola, trabalha pelo crescimento sustentável e melhoria contínua do setor, promovendo a segurança em campo e o respeito ao meio ambiente, valorizando os empresários, pilotos, técnicos, agrônomos e outros profissionais que ajudam o agro a decolar para alimentar, vestir e mover o país e o mundo. A FenaGen vai levar para perto do público o trabalho feito na seleção dos animais. A Arena dos Campeões terá palestras e demonstrações práticas de julgamento para estudantes, produtores, criadores e profissionais da pecuária. Quem explica como vai funcionar é Arthur Chagas.
2: Uma das atrações da programação da Terceira Feira Nacional de Genética Promebo, a FenaGen, que será realizada de 1º a 4 de julho na Associação Rural de Pelotas, será a Arena dos Campeões. A atividade ocorrerá no dia 2 de julho, é promovida pelo curso de Zootecnia da Universidade Federal de Pelotas, a UFPEL, e integra a agenda técnica do evento organizado pela Associação Nacional de Criadores Herdbuck Colares, ANC. De acordo com a superintendente de registro genealógico da ANC, Silvia Freitas, a Arena dos Campeões foi concebida para proporcionar conhecimento e aproximar o público das técnicas de avaliação animal utilizadas nas pistas de julgamento. Serão apresentados critérios técnicos e conceitos utilizados na seleção e avaliação dos animais.
15: E no turno da tarde vai ter a parte prática das atividades voltadas ao julgamento. Então, esses mesmos profissionais apresentarão em pista animais, mas descrevendo pontos morfológicos de aprumos, características raciais de cada uma delas na prática, né? O que deve ser levado em consideração durante um julgamento, tanto para bovinos dessas raças que eu citei, quanto para cavalo crioulo.
2: A Arena dos Campeões é aberta ao público e tem como objetivo difundir conhecimento técnico, estimular a formação de novos profissionais e proporcionar uma experiência educativa para estudantes, produtores, criadores e demais interessados no setor pecuário. Da agência Agro Effective, Arthur Chagas.
0: Obrigada, Arthur. Herefor e Brafor avançam na seleção de animais mais eficientes e com menor emissão de metano. Provas realizadas na Embrapa Pecuária Sul combinam avaliação do consumo alimentar e mensuração de gases para ampliar a base de dados genéticos das duas raças. Quem traz os detalhes desse trabalho é Nessor Chipajuna.
4: A busca por animais capazes de produzir a mesma quantidade de carne com menor consumo de alimento e menor emissão de metano orienta uma nova edição das provas conduzidas pela Associação Brasileira de Herefor e Brafor, ABHB, em parceria com a Embrapa Pecuária Sul de Bagé. As avaliações reúnem 15 animais Herefor e 16 Brafor de criatórios de diferentes regiões do Rio Grande do Sul. De acordo com o presidente do Conselho Deliberativo Técnico da ABHB, Paulo Zambuja, a integração permite avançar na seleção de linhas genéticas mais eficientes.
16: Uma prova de vanguarda que mensura características de extrema importância, ou seja, identificação de linhagens e de linhas genéticas com uma maior eficiência de produção, consumindo um menor volume de forragem para ganhar um peso-alvo a ser atingido.
4: A combinação entre desempenho produtivo e impacto ambiental também pode gerar reflexos econômicos para as propriedades. Para o gerente executivo da BHB, Felipe Zambuja, a seleção de animais mais eficientes ajuda a reduzir custos dentro do sistema de produção. A edição atual está no terço final e será encerrada com um dia de campo. A programação deve apresentar os animais, os resultados das avaliações e os próximos passos para ampliar a participação de criadores e reprodutores nas futuras edições. Da agência AgroEffective, Nestor Tipa Júnior.
0: Obrigada, Nestor. Uma votação vai escolher a vaca mais popular dos 90 anos da Gadolando. A seleção reúne campeãs da raça holandesa de exposições e avança até a disputa final entre os animais mais lembrados pelo público. Quem faz o resumo dessa eleição é Ieda Risco.
17: A Associação dos Criadores de Gadolando

0: popular dos 90 anos da Gado Holando. A seleção reúne campeãs da raça holandesa de exposições e avança até a disputa final entre os animais mais lembrados pelo público. Quem faz o resumo dessa eleição é Ieda Risco.
1: Associação dos Criadores de Gado Holando.

0: popular dos 90 anos da Gado Holando. A seleção reúne campeãs da raça holandesa de exposições e avança até a disputa final entre os animais mais lembrados pelo público. Quem faz o resumo dessa eleição é Ieda Risco.
1: A Associação dos Criadores de Gado Holando será aberta a uma nova votação para a definição da grande vencedora. O resultado final será anunciado na confraternização de final de ano da Gado Holando, da agência AgroEffective, Ieda Risco.
0: Obrigada, Ieda. O remate dos Sonhos 2, promovido pela GAP Genética, negociou 34 lotes de cavalos crioulos e alcançou média geral de R$ 97 mil reais em Uruguaiana. A comercialização teve participação da Trajano Silva Remates e também atraiu compradores do Uruguai e do Paraguai. O principal destaque foi GAP São Pedro, que teve uma cota de 10% vendida por R$ 250 mil reais. O resultado atribuiu ao cavalo uma avaliação estimada em R$ 2.500.000 reais. Entre os machos inteiros, GAP Senhor alcançou R$ 200.000 reais. Nas fêmeas, GAP Soraya liderou as vendas com R$ 155.000 reais. Segundo o diretor da Trajano Silva Remates, Marcelo Silva, o resultado refletiu a demanda pela genética funcional e morfológica apresentada no leilão. Este bloco termina, mas a pauta da semana ainda tem outros desdobramentos. Na próxima parte, o programa volta com mais temas desta edição, logo depois do intervalo.
2: Delta FM, temperatura 3 graus.
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0: A informação volta a ocupar o espaço no Campo em Notícia. Agora, a edição aprofunda dos temas da semana e segue com conteúdos que ligam campo, tecnologia, economia e mercado. Uma produção da AgroEffect em parceria com a Radiosul.net, com apoio de Sindag, o Sindicato Nacional da Aviação Agrícola, e Senar, conhecimento que movimenta o agro. 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
0: A agenda do agro também tem espaço no Campo Notícia. Nos próximos dias, eventos e atividades técnicas

0: reúne produtores, entidades e profissionais ligados ao setor. Quem traz os detalhes é Érica Ferraz.
1: Alegrete recebe de 22 a 26 de junho um curso gratuito de inseminação artificial em ovinos. A atividade será realizada na Timbaúva Merinos, com vagas limitadas e inscrições junto ao Sindicato Rural de Alegrete. No dia 23, Passo Fundo cedia a terceira edição do Meeting Up and Herp. O encontro no Gran Palácio Centro de Eventos vai reunir especialistas em plantas daninhas para discutir identificação por imagens, uso de drones, transgenias, espécies resistentes, manejo integrado e novas ferramentas de controle. Já nos dias 24 e 25 de junho, Porto Alegre recebe a 21ª Jornada Nespro. O evento será realizado no Barra Shopping Sul com programação voltada a conhecimento técnico e às conexões estratégicas da pecuária. Da agência AgroEffective, Érica Ferraz.

5 de junho, Porto Alegre recebe a 21ª Jornada Nespro. O evento será realizado no Barra Shopping Sul com programação voltada ao conhecimento técnico e às conexões estratégicas da pecuária. Da agência AgroEffective, Érica Ferraz.

0: Jornada Nespro. O evento será realizado no Barra Shopping Sul com programação voltada ao conhecimento técnico e às conexões estratégicas da pecuária. Da agência AgroEffective, Érica Ferraz.
1: No período da manhã a gente vai ter uma palestra com Enio Krunt, com terminação intensiva a pasto. Isso é algo que a gente tem que ter consciência de que a gente precisa dominar, cada vez vai estar mais presente dentro da nossa realidade, essa integração, vamos dizer assim, da terminação em pastagens e a utilização de concentrado junto. Ainda na tarde, Rodrigo Patucci, vamos falar sobre a gestão dentro da pecuária de corte, né? Esse controle dos dados dentro de uma propriedade.
2: De Bagé, da Difusora e Delta FM, especial para o Campo em Notícia, falou João Vicente Galo.
3: Obrigada, João. Continuando o giro pela rede, a gente vai até Restinga Seca para acompanhar a avaliação da safra de arroz na região. O balanço considera o desempenho das lavouras e os resultados alcançados pelos produtores neste ciclo. Quem traz as informações é Rafael da Silveira Rosa, da Rádio Integração de Restinga Seca.
4: A cooperativa tritícola CPENS Limitada, Cotricel, Unidade Restinga Seca, na região centro do estado, classificou como muito boa a safra deste ano no arroz. Quem traz as informações é o gerente da unidade, o engenheiro agrônomo Marcelo Tomasi.
5: Foi uma boa safra em termos de recebimento de grão, né? A gente avalia como muito boa, né? Muito positivo. Era uma expectativa inicial lá em dezembro, janeiro, fevereiro, de como seria a safra, de quão grande e a qualidade também, né? O arroz surpreendeu bem positivamente com as produtividades no início. A lavoura foi bem como a gente tinha planejado. 70% da lavoura de arroz, 70% foi plantada mais cedo e os 30%, 40% foi plantado mais tarde. Essa lavoura do cedo aí foi excelente, foi uma das melhores qualidades de grão aí dos últimos anos e uma boa produtividade. Uma produtividade ainda inferior um pouquinho a que foi ano passado, que foi um ano praticamente fora da curva, o ano anterior, mas foi muito boa, né? Uma média muito boa a desse ano.
4: Especial para o Campo Notícias, da Rádio Integração de Restinga Seca, 98,5 FM, Rafael da Silveira Rosa.
3: Obrigada, Rafael. Ainda no giro pela rede, a gente vai até São Cepé, onde piscicultores participam de um programa voltado ao desenvolvimento da cadeia na região. A iniciativa busca fortalecer a atividade e ampliar as oportunidades para os produtores. Quem traz as informações é Zizi Machado, da Rádio Cotricel, de São Cepé.
6: Na semana passada, trouxemos aqui no programa as ações do município de São Cepé, na região central do estado, com relação à piscicultura. E dentro desse tema, a Emater local deu mais um passo, firmando uma parceria com a Universidade Federal de Santa Maria, a UFSM, para a participação de piscicultores no ProGeÁgua, Programa de Geração de Renda e Qualidade do Pescado, um projeto de extensão vinculado ao Programa de Pós-Graduação em Zootecnia da Universidade. Ele tem como foco o desenvolvimento da piscicultura regional, oferecendo capacitações para produtores e apoiando municípios na organização da cadeia produtiva local. Segundo o técnico da Emater de São Cepé, Werner Wegner, a ideia é fomentar cada vez mais a atividade no município para que os produtores tenham condições de agregar mais renda às suas propriedades numa atividade que tem uma demanda crescente. Ele aproveitou para convidar a todos os interessados para uma reunião com a Emater e técnicos da UFSM, que acontecerá no próximo dia 25 de junho, às 14 horas, na Sala do IRGA, que fica ao lado do escritório da Emater de São Cepé. Da Rádio Cotricel, informou Zizi Machado.
3: Obrigada, Zizi. As informações deste bloco completam mais uma parte do programa. Na reta final, a gente confere os últimos destaques da semana. O Campo Notícia volta depois da pausa.
7: Oito e seis.
8: Delta FM, temperatura 3 graus.
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2: Começa a última parte do Campo Notícia, o momento de atualizar informações e completar o panorama desta edição. Uma produção da AgroEffective em parceria com a RádioSul.net, com apoio de Sindag, o Sindicato Nacional da Aviação Agrícola, e Senar, conhecimento que movimenta o agro. Vamos à parte final. 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Poatã de São José do Ouro, Fandango de Cachoeira do Sul, Soledade de Soledade, Cidade de Cacique Doble, Integração de Restinga Seca, 107 de Tapejara, Minuano de Alegrete, Delta e Difusora de Bagé. Nosso muito obrigado a cada emissora que faz parte dessa caminhada junto com o agro.
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2: O mercado de defensivos agrícolas ilegais vai do contrabando nas fronteiras à falsificação no interior do país. O gerente de combate a produtos ilegais da CropLife Brasil, Nilton Mendes, explica como esse crime prejudica o produtor, contamina o solo, alimenta organizações criminosas e pode atingir a reputação e as exportações do agronegócio. A entrevista é de Nessor Tipa Júnior.
4: Nosso assunto hoje é sobre o mercado de defensivos ilegais. Números mostram aí que foram destinados 230 toneladas nesse último ano de 2025. E para a gente saber um pouco mais sobre esse assunto, a gente vai conversar com o gerente de combate a produtos ilegais da CropLife Brasil, o Nilton Mendes. Nilton, prazer tê-lo conosco aqui no programa.
5: Prazer é meu, Nestor. Satisfação é participar aqui e poder contribuir com essas informações tão importantes sobre esse assunto.
4: Bom, Nilton, esse número de 230 toneladas de defensivos agrícolas legais aí tiveram essas destinações nesse ano de 2025, o que isso representa assim, em relação ao setor, esse mercado ilícito, né, de insumos agrícolas que infelizmente acaba chegando ao produtor?
5: É, Nestor, isso aqui é apenas um pequeno retrato, né, da dimensão que o problema se apresenta aqui para o nosso agricultor. 230 toneladas é só um número que nós aqui como entidade da indústria promovemos a destinação ambientalmente correta em decorrência das apreensões que as autoridades realizaram, né? As autoridades policiais de defesa agropecuária e defesa ambiental, em todas as suas atividades de fiscalização e repressão, vão apreendendo esses produtos ilegais, oriundos do contrabando e oriundos da falsificação e da adulteração de defensivos. Então, a indústria, como uma forma de colaboração ao poder público, realiza o que a gente denomina de destinação final ambientalmente correta, através da incineração por uma incineradora ambientalmente certificada, para que nenhum resíduo, né, chegue ao meio ambiente, em decorrência da queima de todos esses produtos ilícitos que estariam no campo se não fossem as ações das autoridades apreendendo e recolhendo esses produtos, na medida em que desempenham operações de fiscalização, de repressão, ou mesmo apreensões que ocorrem nas estradas e nas rodovias brasileiras.
4: Bom, a gente tem também esse número aí nesses últimos 6 anos, 1.600 toneladas que foram também destinadas, né? E a gente sabe, né, cada vez que tem números grandes como esses, também pode ser tanto a questão de o aumento da fiscalização que consegue conter mais esse tipo de crime, mas também um aumento desse tipo de crime, né? Como é que vocês estão vendo também essa questão, esse reforço na fiscalização ou também, ou junto disso, estão se buscando cada vez mais também esse acabar lesando esse produtor, né?
5: Olha, você ponderou muito bem. Se a gente pegar os últimos 6 anos,
3: só nós aqui como entidade da indústria. Você falou de 1.600 toneladas, agora há pouco eu fiz uma atualização considerando as últimas destinações do mês passado, nós já alcançamos 1.782 toneladas. Né? E volto a dizer, boa parte disso apreendido no Rio Grande do Sul, apreendido nos estados que fazem fronteira com os nossos países vizinhos. Né? Ou seja, a maioria desses produtos apreendidos é oriundo do contrabando. Mas há também uma parcela significativa de produtos falsificados e adulterados, que o agricultor, o produtor rural, compra e adquire, muitas vezes buscando redução de custos, ele procura por menos preço, né? Ele reduz custo na aquisição, mas ele acaba tendo um prejuízo maior, porque o produto, além de ser falsificado e não entregar aquilo que um produto legítimo entregaria em termos de defesa, em termos de proteção, em termos de produtividade e eficiência, ele ainda acaba contaminando suas terras e a cultura que ele está produzindo. Então, é importante que o produtor fique atento a isso. Né? Como eu disse a você, isso aqui é só um retrato desse problema. Né? Nós temos uma quantidade muito maior de apreensões que acontecem no Brasil e recebe outra destinação, às vezes por parte da própria autoridade, como é o caso da Receita Federal. E aí no Rio Grande do Sul, especificamente, tem meios próprios para fazer a destinação. E esses produtos, além de trazer inúmeros contaminantes, porque não passam pelo sistema de produção legal, né? Ou seja, não se observa controle de qualidade da produção, não se retira os contaminantes, eles impactam de várias maneiras a produção agrícola do produtor rural, que faz a equivocada decisão de adquirir, de usar esses produtos. Portanto, é importante esse serviço que você está fazendo aqui, de levar essa informação para o produtor, para que ele saiba identificar quando ele se deparar com um produto suspeito e ele tomar uma decisão consciente, né? Especialmente naqueles casos em que o produto é adulterado e falsificado e pode enganá-lo.
4: Pois é, e falaste justamente dessa questão, né, das regiões, acho que do Rio Grande do Sul, especialmente, onde nós estamos, da questão do contrabando, né, e viu que isso é muito forte, especialmente nessas áreas fronteiriças, né, aqui no Sul e Centro-Oeste, mas também tem a questão da falsificação no Sudeste, né, e isso também mostra aí que em diferentes regiões existem diferentes tipos de crime também.
3: Exatamente. Nas regiões fronteiriças, como o estado do Rio Grande do Sul, Santa Catarina, Paraná, Mato Grosso do Sul, Mato Grosso, até Rondônia, inclusive, é muito mais presente o produto oriundo do contrabando, porque está muito mais próximo, está mais fácil, mais disponível, né? Mas no interior do Brasil é muito comum encontrar grandes apreensões, como o que aconteceu aqui no estado de São Paulo, em dezembro de 2025 e agora, recentemente, no mês de março, aconteceu no estado de Minas Gerais grandes apreensões, volumes significativos de defensivos agrícolas falsificados e contrabandeados também. Então, infelizmente, o Brasil é muito rico, muito grande, tem uma agricultura pujante, muito desenvolvida, e essa agricultura demanda por insumos. E é exatamente essa demanda que o criminoso aproveitou para explorar. Explorar especialmente por quê? Porque nós temos produtores que estão desinformados, produtores que estão buscando reduzir margem de custo de produção e às vezes tomam a decisão, né, de adquirir um produto sem nota, um produto que não tem a origem certificada e ele está indiretamente fomentando o crime organizado. Aí no Rio Grande do Sul, por exemplo, e eu falo aí porque estou aqui no Sudeste, né? A gente tem notícias recentes das autoridades e grandes volumes apreendidos de produto contrabandeado no mesmo ambiente, nas mesmas propriedades, nas mesmas revendas em que se apreende semente pirata. Para você ver como as irregularidades estão se conectando. Né? Inicialmente a gente tinha só uma adesão pontual ao contrabando, ela ganhou uma dimensão tão grande que ela está alimentando inclusive o mercado de sementes piratas. Mas vai produzir semente pirata? Obviamente que não vai usar um produto legítimo, né? Ele vai usar um produto contrabandeado, eventualmente um produto falsificado e até roubado, né? Ele está tomando uma decisão muito ruim para o produtor agrícola como um todo, para o agronegócio como um todo, para a reputação da produção agrícola brasileira. Isso pode impactar, inclusive, em embargos às exportações brasileiras.
4: né? Tem toda essa questão, né, que é preciso ficar de olho, mas para a gente também já fechando, Nilton, a gente já falou um pouco aí do produtor, os problemas, mas esse produto também chegando, né, ali de forma indireta a esse consumidor, também é uma grande preocupação?
3: Sim, a gente não teve nem tempo de abordar os impactos que a contaminação desses produtos podem trazer para nós brasileiros enquanto consumidores da produção agrícola que aqui dentro é feita para o nosso uso e consumo, né? Recentemente, se não me engano, na última pesquisa da Anvisa sobre limites máximos de resíduos, né, de defensivos agrícolas e de outros insumos, né, na alimentação brasileira, se identificou uma redução significativa dos casos de contaminação. Isso é muito bom, né? Indica que no longo prazo, em decorrência de uma atuação sempre presente das autoridades de vigilância sanitária de meio ambiente, essas contaminações têm diminuído, mas pontualmente, num ou outro estado, ela ainda acontece, né? Eu me lembro que, acho que no mês passado, o órgão de defesa agropecuária do estado de Santa Catarina divulgou dados do estado, no qual também se constatou a redução dessa contaminação. Isso é importantíssimo de dizer, de registrar, de parabenizar as autoridades de defesa agropecuária por essa iniciativa. Contudo, né, temos que tomar cuidado para que esses índices não subam, para que isso não repercuta no alimento que o brasileiro consome.
4: Bom, Nilton, quero te agradecer a disponibilidade de estar aqui com a gente, explicar esse tema tão importante para o nosso produtor e para a sociedade como um todo, e parabenizar vocês aí por esse trabalho de combate a esse tipo de crime. Muito obrigado.
3: Eu que agradeço, ficamos à disposição para mais esclarecimentos. Tá? Parabéns a vocês pela iniciativa e a divulgação.
2: Obrigada, Nestor. O programa termina no rádio, mas a cobertura da AgroEFET continua todos os dias. 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Com as informações de hoje, a gente completa mais uma edição do Campo Notícia, uma produção da AgroEFET em parceria com a RádioSul.net, com apoio de Sindag, o Sindicato Nacional da Aviação Agrícola, e Senar, conhecimento que movimenta o agro. Eu sou Rejane Costa, agradeço a sua audiência e reencontro você na próxima semana.
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3: 8h20.
4: Delta FM, temperatura 3 graus.
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venham cantar buenamente e avivar estes momentos. 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Retrato tudo que temos, para não perder a ternura, e bebo da cevadura mais boa que ainda nos resta. Deixei até umas frestas por gosto em minha morada, para as notas mais afinadas entrarem frestas adentro, nas serenatas do vento a me acordar de madrugada. E quando clareia o dia, no galpão a gauchada, se debulhando em risadas entremeadas de lampejos, também nesse lume vejo, num céu feito de aquarelas, uma das cenas mais

Mais belas, na mais bonita das horas, as cortinas das auroras se abrindo pelas janelas. Nas garoas, a galope, nos temporais e nas geadas, pelas sombras das ramadas, só tem poesia e sossego. Me espicho nos meus pelegos nestas cruzadas campeiras, já que temos por inteiras estas relíquias de graça e a brisa mansa que passa milongueando nas cunheiras. Também as águas que correm das chuvas por sobre os incos, ou quinchas abrindo vincos na terra junto à morada, formando na água empoçada quando cada gota desce figuras que nos parecem homens se erguendo do chão, de poncho em formação num ritual de paz e preces. São cenas da resistência crioula vencendo os tempos. Temos que unir sentimentos para um futuro de certezas e manter estas riquezas para que os mais moços vejam, pois talvez não mais estejam se não erguermos a voz nos amanhãs entre nós, como alguns maulas desejam.

0: Buenas, buenas, buenas e me espalho, cá estamos nós mais uma vez. Batendo a tua porta, dando o de casa e chegando assim meio de carancho, meio como um gaudério, caminhador, puxando um cepo, cevando um mate e já nos preparando para mais um encontro com a cultura gaúcha, sua música, sua poesia, seus causos e trovas em outro campo afora. 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Nós abrimos o programa com o Volmir Coelho, Tapado de Lixiguana, o Volmir Dutra e o Criado em Galpão, Nas Tardes de Inverno. E a poesia de abertura foi do Edilson Vijagrã, Bordoneios de Alma. E assim já completamos o primeiro espaço do programa, de modo que podemos conceder tempo para que a emissora rode seus comerciais da parceria local, para voltarmos em seguidita anunciando todas as atrações deste programa de hoje. Me espera um instante, tchê.
1: Delta FM, temperatura 4 graus.
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Que coisa linda. Ah, meu Rio Grande velho. Agora então vamos às atrações de hoje do Campo Afora. A começar pelo costado instrumental. Quem já está nos amadrinhando nas prosas do Campo Afora hoje é o Robson Boeira. Baita gaiteiro das bandas da Serra, Robson Boeira. Daqui a pouquinho tem o jeito gaúcho de falar e a palavra de hoje é pajador. Na invernada da poesia vou atender um pedido, Cavalo Velho. Tem medicina caseira com uma receita do Frei Wilson Zanata. Tem o Cantinho das Mulheres Cantoras com a Índia Missioneira e com Talita da Rosa. Tem a Força do Gaúcho com a história de Noel Guarani contada por seu grande amigo, seguidor, parceiro, João Sampaio. Nas cantigas dos velhos tempos, Noel Guarani e Teixeirinha atendendo o pedido. Na invernada dos trovadores, Adão Bernardes e Celso Oliveira com um Mi Maior de Gavetão sobre o tema Mala de Garupa. O que será que eles nos trazem na mala de garupa? Junto de tudo isso, como sempre acontece, a participação dos ouvintes. Nosso e-mail, campoafora@gmail.com. Nosso torpedo e WhatsApp, no mesmo número, 51999-335-456. E nossa página no Facebook, Odilon Ramos Campo Afora. Dito isto, chega a minha vez de cantar e eu canto Meu Rancho Coração. Depois, Nelton Brasil vem cantar Amargo.

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Este é o cantor da minha terra, Gasolina, resgatando da obra do Gildo de Freitas, Meu Princípio, a meu ver uma das letras mais inteligentes do velho Gildo. Dia 19 de junho, comemoramos a data de nascimento de Gildo de Freitas e aproveito para homenagear a toda a família e a todos os apreciadores e seguidores de Gildo de Freitas. Antes nós ouvimos o Odilon Ramos cantando Meu Rancho Coração. Ao som da gaitita do Robson Bueira, o Campo Afora faz mais um pequeno intervalo e retorna em seguidita. Tem muito mais pela frente, não me saia daqui, tchê.

0: 8:51.
1: Delta FM, temperatura 4 graus.
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Os amigos podem participar do programa Campo Afora através do e-mail campoafora@gmail.com, através do WhatsApp 51999-335-456 e ainda na página do Facebook Odilon Ramos Campo Afora.

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1: Pois então, vamos começar aqui pelo e-mail campoafora@gmail.com, que até tem tido poucas participações, mas que hoje traz do Adão Claudiomiro Cunha, de Santo Antônio das Missões, este verso: Mas buenas, seu Odilon, vou chegando assim no mas, trazendo o que o verso traz, bem no exato da hora, no lusco-fusco da aurora, misturado com sereno, preparando um mate bueno para ouvir mais um Campo Afora. Que maravilha! Grande abraço ao Adão Claudiomiro Cunha, de Santo Antônio das Missões, que de lambuja pede para escutar um Noel Guarani, que já está inclusive previsto no decorrer do programa de hoje. Vamos falar de Noel.

e continuo nas missões, recebendo do Wolverine o Fernando Batista Berni, de São Luís Gonzaga. Buenas, Taura Odilon, não frouxemo nem no lançante. Toca Cativeiros do Antônio Gringo e oferece pro amigo Reinaldo Malaquias, filho do saudoso Reduzino, o gaiteiro das missões. Saudações tricolores e viva o Rio Grande, diz o Fernando Batista Berni, de São Luís Gonzaga. Muita gratidão ao público da região missioneira que nos tem brindado com uma audiência maravilhosa. E seguindo agora pelo WhatsApp 51999-335-456, mais uma vez, o costumeiro ouvinte de Bagé, Jovial Garcia Salvo, nos manda um saludo. O Ricardo Colgo, pensador da fronteira, escreve: o recomeço não significa que o tempo antigo foi completamente perdido, mas que agora você caminha com uma bagagem cheia de sabedoria e pronta para o novo. É tempo de ressignificar, recomeçar e seguir em frente rumo ao novo. Grande abraço com os dois braços, Ricardo Colgo, de Bagé. Valdecir Cristiane escreve: grande honra e privilégio ter o senhor como palanque bem cravado, um cerne de Aroeira, levando a cultura gaúcha além fronteiras. Obrigado, Valdecir, que complementa aqui com uma imagem mostrando o cavalo e dizendo que é um amigo sagrado para quem tem alma de campo e vive a lidar com gado. Quando sai o campo afora, ouvindo o ranger do basto e o tilintar das esporas, sinto a alma livre nesta hora. Quantos caminhos trilhei, quantos amigos conquistei, e nessas tropiadas da vida, ao Criador sempre louvei. Graças, Valdecir. E então vamos brindar com música aos ouvintes do campo afora.

0: Dionísio Costa, não esqueço aquela praga. Antes dele, o Francisco Vargas dando a mão pra mulherada. O Campo Afora vai para mais um breve intervalo. Vamos ajustar a cuia do mate aqui, vamos dar uma encilhadita no mas e já voltamos.
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0: Gaita Robson Bueira.
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0: Uma pergunta do amigo Pedro, dizendo: buenas, uma dúvida. Gaúcho não é morador de certas regiões do Uruguai e Argentina? E os moradores do Rio Grande do Sul não são rio-grandenses? Diante da instigante pergunta do amigo Pedro, lá me vou para os livros e a resposta seria bastante longa, terei que abreviá-la na medida do possível. Os autores Zeno Cardoso Nunes e Rui Cardoso Nunes, no seu Dicionário de Regionalismos do Rio Grande do Sul, explicam: gaúcho, habitante do Rio Grande do Sul, habitante do interior do Rio Grande, dedicado à vida pastoril e perfeito conhecedor das lides campeiras. Habitante da Argentina e do Uruguai, da região de Campanha, com origem e costumes assemelhados aos dos rio-grandenses. Primitivamente, o significado da palavra gaúcho era bem diferente e pejorativo até. Era o xangador, até aí tudo bem, era o gaudério, era também o ladrão, contrabandista, vagabundo, coureador, que seria hoje chamado de abigeatário, desregrado, andejo, índio ou mestiço, maltrapilho, sem domicílio certo, que andava distância em instância, trabalhando em serviços que fossem executados a cavalo. Este era antigamente o sentido da palavra gaúcho, que foi se modificando até chegar a designar os habitantes do Rio Grande do Sul, ou, como já disse e o Pedro entendeu bem, do interior argentino e uruguaio, lá chamados de gauchos. Diz o Jaime Caetano Brown, a respeito da palavra, gaúcho, enfim, é o nativo do velho pago sulino, irmão del gaucho platino, campeador americano, é o rude Alcide Pampiano, de novelescas contendas que andou trançando legendas com assobios de minuano. E se a origem da palavra gaúcho é controvertida, sabemos, não foi parida raça de tais sentimentos, porque o Deus, que com talentos moldou-lhe o chucro de bucho, depois que fez o gaúcho, botou fora os instrumentos.

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0: Mas que penca musical de qualidade, modéstia à parte. Sandro Madruga, Sonho em Flor. E antes, Luiz Marenco, O Silêncio e a Camperiada. E para manter o padrão de qualidade, continuamos com Robson Boeira e vamos para mais um intervalo no campo afora.
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2: Nove vinte e dois.
3: Delta FM, temperatura 5 graus.
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Eu sou um cavalo velho que já conheceu a morte. Fui um cavalo sem sorte que chegou da vida ao cabo. Meu dono ficou muito brabo ao me ver no chão caído, e ao bater-me enfurecido gritava: bicho do diabo! Ainda atrelado à carroça do meu dono e meu carrasco, com um misto de dor e asco, podia ainda escutá-lo. Vi muita gente acercá-lo,

não por revolta ou piedade, talvez por curiosidade, ver como morre um cavalo. Senti meus beiços queimando contra o asfalto escaldante, respiração ofegante, bolhas de sangue nas ventas, e ele com fúria violenta me forçando a levantar. Mas já sem força e sem ar, um corpo não se sustenta. Nisto ouvi uma voz piedosa mandando parar o açoite, quando já um negror de noite sobre os meus olhos caía. Alguém se compadecia, interrompendo o suplício. Alguém que algum resquício de amor humano sentia. Chama a polícia, o Ibama. Pede um veterinário. Este aumenta meu calvário, reagindo com furor. Me fazem com este calor sair do ar-condicionado para tratar de um desgraçado, um matungo sem valor. Vem outra voz anunciando a notícia alentadora. Pessoal, a protetora dos animais vem chegando. Pensei que estava sonhando, que ia mudar minha sorte, que já no brete da morte vinha a salvação chegando. Mas a madame que veio, brilhando em joia e vestido, ainda tomou partido ao lado da covardia. Porque meu dono fazia seus fretes de vez em quando, pegou dinheiro e lhe dando, também de mim se esquecia. Só com a ordem da polícia foram me desatrelando. As quatro patas sangrando, o corpo todo ferido, fui arrastado e atendido, e ali, prostrado e ofegante, aquela frase humilhante ecoava no meu ouvido. O grito, bicho do diabo, ao longe se repetia, e das dores que eu sentia era o que doía mais. Eu carreguei os seus pais, seus filhos, sua mobília, transportei sua família às festas e aos funerais. Nos fretes de todo tipo, eu transportei cacarecos, fiquei em frente a botecos mascando o aço do freio, para um dono que nunca veio dar-me uma ração de milho ou retirar-me o lombilho para um tempo de pastoreio. Então, fui me libertando do sofrimento tremendo, aos poucos adormecendo, desativando os sentidos. Primeiro os olhos e ouvidos, depois a respiração. Silêncio e escuridão. Por fim, eu tinha morrido. Acordo num campo imenso, sem alambrado e sem fim. Não ouço insultos a mim, nem da açoiteira o estalo. Não me assusto, nem me abalo, porque sempre ouvi falar que no céu tem um lugar que é reservado aos cavalos. Não sinto dores nem mágoas. Talvez volte à atividade, talvez tenha utilidade para algum anjo dos céus. Mas aos crentes e aos ateus, de uma coisa ainda me gabo: eu não sou bicho do diabo. Cavalo é bicho de Deus.

0: Luiz Carlos Borges, complementando o nosso momento poético, Florêncio Guerra e seu cavalo. E a poesia de hoje foi Cavalo Velho. O Campo Afora faz mais uma breve pausa. Só o tempo de dar água para os cavalos e já montamos de novo.
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2: 9:37.
3: Delta FM, temperatura 6 graus.
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0: Hoje amadrinhado pela maestria deste sensível gaiteiro gaúcho, Robson Bueira. Já que falei de remédio caseiro,
6: no Campo Afora tem Medicina Caseira.
0: Mais uma receita do Frei Zanata, do livro Sabedoria Camponesa, Ervas Medicinais, Remédios e Receitas Caseiras. Este livro encontra-se à venda na loja virtual do Instituto Cultural Padre Josimo, que os amigos podem encontrar no Facebook ou mesmo no site padrejosimo.com.br. É isto. E também meus CDs e livros estão ali disponíveis para os amigos. Um remédio muito prático para cataratas. E olha o que afirma o Frei Zanata. Mel de abelha sem ferrão. Aquela abelhinha já está aí. Pois o mel desta abelha cura catarata, segundo os estudos do Frei Zanata. Uma gota por dia do mel de abelha sem ferrão já está aí. Gente que se curou em 24 dias e outro em 2 dias, afirma o Frei Zanata. Isso é conforme a gravidade. No geral, cura todo tipo de catarata em 30 dias. Mel de abelha já está aí, uma gota por dia.
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0: Então, vamos mate, um vento na cara, que tudo se ajeita.
1: Aline Bosa e o grupo Entrevero, tudo se ajeita. Antes nós ouvimos Talita da Rosa, da raça crioula, Índia Missioneira, escutando rádio. Agora escuta as mensagens da parceria aqui da casa e me espera que eu retorno num upa.

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3: Delta FM, temperatura 6 graus.
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6: Na Invernada dos Trovadores hoje, destaco Adão Bernardes e Celso Oliveira. A propósito, aproveito para desejar ao Adão Bernardes, que está convalescendo no Hospital da Unimed em Novo Hamburgo, uma breve recuperação e que possa em seguidita estar fazendo novos versos para gáudio da grande plateia dos admiradores da trova e da poesia gaúcha. Com os senhores, Adão Bernardes e Celso Oliveira.

0: Que beleza! Trova desenvolvida em Júlio de Castilhos no ano de 2003. Encerrando o nosso programa, resta tempo para cantarmos a saideira, nos despedirmos. Muito obrigado, direção da emissora, colegas radialistas. Muitíssimo obrigado, ouvintes. Razão maior de tudo que a gente aqui faz. Eu canto Louco por Bailanta. E lhes deixo a promessa de estar de volta, se Deus quiser. Semana que vem, mesmo dia, mesma hora, mesma emissora. Graças.
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1: Olá, está começando o Bagé em Ação, o programa de prestação de contas da Prefeitura de Bagé. Hoje vamos falar de obras de infraestrutura e de saúde e de um importante avanço na obra da barragem da Arvorezinha. Uma grande desapropriação foi anunciada para a barragem da Arvorezinha. A área privada tem quase 70 hectares e o valor de mais de 1 milhão e 600 mil foi pago pela Prefeitura de Bagé. A medida dá sequência ao processo retomado em 2025, após 12 anos sem grandes avanços.
2: E com esse trabalho da Prefeitura, abre novas frentes para a gente seguir rumo à conclusão da obra e entregar dentro do prazo previsto no plano de trabalho que está previsto junto com a Prefeitura.
3: Porque a obra está seguindo em frente e que nós com certeza teremos sucesso.
1: A Prefeitura retomou os serviços de pavimentação na Zona Leste. No bairro Dois Irmãos, os trabalhos haviam parado após problemas na execução e abandono da antiga empresa. A nova etapa prevê o término do asfalto na rua Rafael Cabeda, calçadas, drenagem e sinalização. O investimento é de mais de 2 milhões, com prazo de 8 meses. O Ministério da Saúde anunciou o pagamento dos recursos na ordem de 2 milhões para a nova UBS Dois Irmãos, Santa Flora. As instalações ocuparão terreno da Escola Valdemar Machado, com contrapartida de R$ 93 mil reais pelo município e ordem de início em até um mês. Cidadão bagiense, os seus impostos em dia garantem os recursos para as obras que você vê nesse programa. Até a próxima semana.
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você. Bom dia, meus amigos, ligados aqui na 99.7. A partir de agora, eu, Jones Nogueira, vou contigo até 1h30 da tarde aqui com o nosso Bem Campeiro aqui pela mais ouvida de Bagé Região. Bom dia para você que está ligado aqui conosco. Sejam todos muito bem-vindos a esta programação e vamos iniciando aqui, né, a boa música do Rio Grande aqui pelas ondas da 99.7 e também pela internet através do www.deltafmbagé.com.br, também pelos aplicativos, também Alexa, né? Então, sejam todos muito bem-vindos a essa programação. Eu sou o Jones Nogueira, vou contigo aí até 1h30. Na central de áudio me acompanha o grande Marcos Nogueira, o Relâmpago Marquinhos. Vai conosco, trazendo muita música boa, boa música do Rio Grande. E tu pode participar, viu? Isso mesmo. Tu pode participar aqui com a gente através do nosso WhatsApp, né? 999-3524-36. Manda aí a tua mensagem, manda aí o teu registro, manda aí a tua participação. Vem participar aqui com a gente através do nosso WhatsApp, 999-3524-36. Vem participar aqui do Bem Campeiro nesta manhã de domingo, hoje 21 de junho. É 9 graus nesse momento, é a temperatura com sensação térmica de 3 graus. Foi uma madrugada gelada aqui em Bagé, foi uma madrugada de bastante frio, né? Mas faz parte, afinal o inverno começa hoje, oficialmente. É, oficialmente o inverno começa hoje aqui no Hemisfério Sul. Na verdade ele já chegou, né? Mas oficialmente ele começou hoje aqui no Hemisfério Sul. Bom, daqui para frente tem 3 meses aí para nós pegar um friozinho mais ou menos, né? E já eu trago aí as mínimas do dia de hoje, né, no estado, já, daqui a pouquinho já trago aí para você, tá certo? Mas já garanto aqui para você que a menor temperatura do estado foi registrada aqui na região da Campanha, tá certo? Mas daqui a pouco aqui eu já trago essa informação para você. Muito bem, vamos abrindo aí a programação do Bem Campeiro de hoje, reforçando para você participar com a gente, 999-3524-36. Vem participar conosco. Vamos abrindo aí a programação do Bem Campeiro com Lisandro Amaral.

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5: Muito bem, agora 11 horas mais 5 minutos, 11:05, temperatura nesse momento aqui em Bagé, segue na faixa dos 9 graus e a gente segue em frente aqui com a programação do Bem Campeiro, lembrando que você pode participar, viu? Manda aí a tua mensagem pro 999-35-2436, bora participar aqui com a gente, fazer a programação aí do Bem Campeiro nesta manhã de domingo. Falando nisso, vamos trazer aqui a informação pro pessoal que tá ligado com a gente. O inverno começa com mínimas abaixo dos 10 graus no Rio Grande do Sul, né? A estação mais fria do ano iniciou oficialmente às 5h25 deste domingo, com marcas abaixo dos 10 graus em várias cidades gaúchas. Segundo registros do Instituto Nacional de Meteorologia, o INMET, Pinheiro Machado anotou a temperatura mais baixa na largada do inverno, com 2,4 graus positivos, viu? 2 positivos. Quaraí e Dom Pedrito completaram a trinca de menores temperaturas com 2,9 e 3,9, respectivamente. Em Porto Alegre, a mínima registrada foi de 11 graus e 1 décimo na estação meteorológica do Jardim Botânico. Uma névoa e meio ao sol encobriu parte da capital no primeiro amanhecer da nova estação. As mínimas do primeiro dia do inverno oficial, né? As mínimas do primeiro dia do inverno de 2026 são: Pinheiro Machado em primeiro lugar com 2,4 graus, Quaraí 2,9, Dom Pedrito 3,9, Erval com 4,1, Rosário do Sul com 4,2, Bagé 4,3, Livramento com 4,3 também, São Gabriel 4,7, Aceguá com 4,8 e Rio Grande com 5 graus, tá certo? Então aí as mínimas desse primeiro dia de inverno oficial, né, aqui no Hemisfério Sul. Então são essas as marcas alcançadas aí no frio na Rainha da Fronteira e toda a região. Então Pinheiro Machado foi o lugar mais frio do estado registrado nesse primeiro dia oficial do inverno. Como é que é, Marquinhos? Não, faz parte, né, cara? Não tem muito o que fazer. Agora, os próximos 3 meses aí, a gente vai ter um lote de frio aí pra passar, né? É verdade? Muito bem, vamos trazendo música, vamos abrindo esse bloco com Capitão Faustino.

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4: Muito bem, agora 11 horas 18 minutinhos, temperatura segue aí nos 9 graus, a gente segue em frente, lembrando que o Bem Campeiro está esperando aí a tua participação, 999-35-24-36, então vem participar com a gente. Muito bem, vamos em frente, agora a gente abre o bloco com Walter Moraes.

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10: Muito bem, agora 11 horas 34 minutos. Temperatura nesse momento aqui em Bagé ainda segue na marca dos 9 graus aqui na Rainha da Fronteira. E a gente segue em frente, lembrando que você pode participar. Deixa eu mandar um abraço aqui, ó, pro nosso amigo, o Aldair Pinheiro. Tá ligado conosco lá em Olhos d'Água. Alô, garoto, tá ligado com a gente. Alô, Galo Preto. E daqui a pouco eu vou tocar a tua participação, tá certo, Aldair? Grande abraço, obrigado pela companhia. Também a nossa amiga Carla, também tá ligado aqui com a gente. Valeu, Carla. Meu amigo também tá ligado aqui conosco, Flávio Pedruzzi. Daqui a pouco eu toco a tua participação. Tá ok, Flávio? Um grande abraço pra ti, um grande abraço aí pra toda a galera que tá ligado aqui conosco. Muito bem, forte abraço pra essa turma. Vamos abrindo esse bloco com Newton Ferreira.

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3: Muito bem, agora são 11:50. 11:50. Temperatura nesse momento subiu um pouquinho, hein? 11 graus é a temperatura aqui na Rainha da Fronteira. Seguimos em frente com a nossa programação e seu bem campeiro aqui pela 99.7. Vamos abrindo esse bloco com Joca Martins.

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1: Muito bem, agora meio-dia mais 4 minutos, 11 graus é a temperatura, a gente segue em frente aqui com a nossa programação. Deixa eu atender aqui, ó, o pessoal que tá ligado aqui conosco. Deixa eu mandar aqui, ó, pro meu amigo, o Flávio Pedruzzi, que tá lá ligado conosco. Ele tá mandando essa aí, ó, pra prenda, a Giane Pedruzzi, o Gelimar, também o Juliano, a Fran, o Miguelito Pedruzzi. Muito bem, um abraço aí para essa gurizada. Família Pedruzzi ligadinha aqui conosco. Tá lá Paulo Correa Lopes, estão nos acompanhando. Vai tocar aí para vocês o Grupo Carqueja. Vai tocar aí para vocês, tá bom? Forte abraço, obrigado pela companhia, meu amigo Flávio Pedruzzi. Ligado aqui com a gente, toda a turma, né? A Giane, o Gilmar, o Juliano, a Fran e o Miguelito. Muito bem, gente. Forte abraço. Deixa eu pôr aqui, ó. Vamos atender também o nosso amigo Aldair Pinheiro, lá em Olhos d'Água. Ele pediu o Quarteto Fronteira, né? Vai tocar aí para o pessoal lá de Olhos d'Água. Fernet com Coca. Muito bem. Um abraço aí pro Aldair Pinheiro. Ligado conosco lá em Olhos d'Água, lá no Galo Preto. Mas para abrir esse bloco, eu vou trazer aqui uma novidade. É música nova na programação aqui do Bem Campeiro. É a novíssima do Grupo Sandim. Isso mesmo, Grupo Sandim, do meu amigo Everton Sandim, né, ali do bairro Castro Alves. É, a gurizada tá com música nova, meus amigos. Isso mesmo, música nova do Grupo Sandim. A gente vai trazer para abrir esse bloco, né? Abrindo aí mais esse bloco do Bem Campeiro de hoje. A novíssima do Grupo Sandim, Primeira Prenda.

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3: Muito bem, agora meio-dia mais 33 minutos, meio-dia e 33. A temperatura nesse momento aqui em Bagé segue na marca aí dos 11 graus e a gente segue em frente aqui com a nossa programação. Vou mandar essa música agora aqui para nossa amiga Laura, ligada com a gente aqui no centro. Alô, Laura, tá acompanhando aí também, um forte abraço, muito obrigado aí pela companhia. Também aqui a nossa amiga Nara Cristina. Alô, Nara, também está acompanhando, vamos tocar essa próxima música aí para ela também, tá certo, Nara? Forte abraço à nossa amiga Suelen também, lá no Ivo Ferronato, nos acompanhando, acompanhando aqui lá do Ivo Ferronato, valeu. Suelen, grande abraço, obrigado aí pela companhia. Muito bem, vamos abrindo esse bloco então com os quatro irmãos.

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9: Muito bem, agora 1h05, 1h05, temperatura nesse momento é de 12 graus aqui na Rainha da Fronteira. Seguimos em frente com a nossa programação. A partir de agora nos acompanha na central de áudio o grande Leandro Hernandes, vai conosco nessa tarde aqui do Bem Campeiro e da 99.7, Marcos Nogueira saindo fora, voltando na próxima sexta-feira aqui na programação da Mais Ouvida da Cidade. Beleza? Muito bem, vamos de mais música. Vamos lá, vamos trazendo mais música boa para você. Ah, você que tá ligado com a gente, essa aqui vai para Carol, que tá ligada com a gente lá no Passo das Pedras. Alô, Carol, tá ligada com a gente. Também vou mandar um abraço aqui para nossa amiga Cleusa. Alô, Cleusa, lá no bairro Ivone. Tá ligado conosco também a Leila, também ligadinha aqui conosco. Alô, Leila, tá ligadinha com a gente lá no bairro, deixa eu ver, São Bernardo. Muito bem, um abraço pra Leila que tá ligadinha aqui com a gente. Muito bem, vamos abrindo esse bloco com os Quatro Gaudérios.

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1: 1:19.
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Muito bem, assim a gente vai finalizando mais essa edição aqui do Bem Campeiro, aqui pela 99,7. Bem Campeiro fechando por aqui e volta no próximo domingo, se Deus quiser, a partir das 10h30 da manhã, tá certo? É isso aí, vamos fechando por aqui. A gente vai agora para um rápido intervalo, mas a programação da 99,7 tem muita coisa boa aí para você, beleza? É isso aí, eu me despeço de vocês por hoje. Retorno, se Deus quiser, amanhã, 5 da tarde, com muita música, energia positiva, informação e alto astral no teu rádio, beleza? Leandro Hernandes segue na programação da 99,7 por esse domingo. Valeu, gente, um grande abraço a todos. Tchau, tchau.

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4: Uma e 32.
5: Delta FM, temperatura 12 graus.
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0: 2:18.
1: Delta FM, temperatura 13 graus.
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6: 2h34.
7: Delta FM, temperatura 13 graus.
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0: Menos é mais, Henrique Castro, não tem jeito. Vamos!
1: 2h48.
2: Delta FM, temperatura 13 graus.
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3: 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Vambora!
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6: Três e quatro.
0: Delta FM, temperatura 13 graus.
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3: 3:20.
4: Delta FM, temperatura 13 graus.
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0: feito. 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Vá em busca da sua sorte.
1: É sobre não desistir.
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2: Olá, está começando o Bagé em Ação, o programa de prestação de contas da Prefeitura de Bagé. Hoje vamos falar de obras de infraestrutura e de saúde e de um importante avanço na obra da barragem da Arvorezinha. Uma grande desapropriação foi anunciada para a barragem da Arvorezinha. A área privada tem quase 70 hectares e o valor de mais de 1 milhão e 600 mil foi pago pela Prefeitura de Bagé. A medida dá sequência ao processo retomado em 2025, após 12 anos sem grandes avanços.
3: E com esse trabalho da prefeitura, abre novas frentes para a gente seguir rumo à conclusão da obra e entregar dentro do prazo previsto no plano de trabalho que está previsto junto com a prefeitura.
4: Que a obra está seguindo em frente e que nós com certeza teremos sucesso.
2: A prefeitura retomou os serviços de pavimentação na Zona Leste. No bairro Dois Irmãos, os trabalhos haviam parado após problemas na execução e abandono da antiga empresa. A nova etapa prevê o término do asfalto na rua Rafael Cabeda, calçadas, drenagem e sinalização. O investimento é de mais de 2 milhões, com prazo de 8 meses. O Ministério da Saúde anunciou o pagamento dos recursos na ordem de 2 milhões para a nova UBS Dois Irmãos, Santa Flora. As instalações ocuparão terreno da Escola Valdemar Machado, com contrapartida de R$ 93 mil reais pelo município e ordem de início em até um mês. Cidadão bagiense, os seus impostos em dia garantem os recursos para as obras que você vê nesse programa. Até a próxima semana.
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8: 3:35.
9: Delta FM, temperatura 13 graus.
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4: 3:47.
5: Delta FM, temperatura 13 graus.
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0: somos bebuns. 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
0: 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Curiosa, Mariano.
1: Lá

0: super bons.
1: Obrigado!
2: Valeu, Pandinha.
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9: 4 e 4.
10: Delta FM, temperatura 12 graus.
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4: 4:18.
5: Delta FM, temperatura 12 graus.
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4: 4:31.
5: Delta FM, temperatura 12 graus.
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3: 4h46.
4: Delta FM, temperatura 12 graus.
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7: 5:03.
8: Delta FM. Temperatura 11 graus.
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10: Muito bem, moçada! Olá, tudo bem? Tudo certo? Tudo bacana? A partir de agora, eu, Luciano Amaral, estou chegando e nós vamos juntos curtindo o melhor do samba, pagode swing! É isso mesmo, a partir de agora, passa por aqui! Aquelas que levam a marca e carimbo, Pagou Show! E eu sou o Luciano Amaral e muito obrigado pela sua audiência, obrigado pela sua companhia, muito obrigado pela sua parceria de sempre, que está aí sempre ligado na programação da Mais Ouvida, na sua casa, no seu trabalho, no playground, no passeio, onde quer que esteja. Muito obrigado pela sua audiência. E tem muita coisa bacana pra rolar por aqui. Tem harmonia do samba, tem bom gosto, de propósito, ferrugem, menos é mais e produção. É muita coisa legal que tem pra rolar. É uma hora de samba, pagode swing. Então faz assim, ó, faz a sua parte aí que eu faço a minha daqui. Chama no volume, curte, Ayla, Nike shortinho.
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0: 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Vamos nessa!
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0: Pago Show e o melhor do samba, Pagode Swing, de propósito, tchau amor, bom gosto, pais e filhos, essa aí é do eterno Legião Urbana, harmonia do samba, vem neném, e lá no começo de tudo, abrindo os trabalhos em alto estilo, com Ayla Nike shortinho, e segura aí, só tá começando, hein, daqui a pouquinho eu tô de volta.
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6: 5:19.
7: Delta FM, temperatura 11 graus.
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0: E já estamos de volta no clima do final de semana, Pago Show.
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0: Ferrugem, arrependidaço.

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2: Tudo certo, camisa 10 e Kaique, não sou mais. MC Daniel e Glória Groove, nunca mais, menos é mais. O mundo dá voltas e encerrando mais um bloco do Pagô Show com Ferrugem Arrependidaço. Se parei por intervalo, segura, daqui a pouquinho tem muito mais.
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3: 5h34.
4: Delta FM, temperatura 11 graus.
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5: E já estamos de volta com o melhor do samba, pagode swing, Pago Show. Eu sou o Luciano Amaral e muito obrigado pela sua audiência, obrigado pela sua companhia, muito obrigado pela sua parceria.
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5: Dilcinho, o que eu faço agora?

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0: Tudo certo? Que som bacana em produção. Sorriso Maroto e Ferrugem, Apaguei pra Todos, Belo Transas, Alexandre Pires e Lauana Prado. De ex pra ex e encerrando mais um bloco do Pagou Show com o Dilcinho, que eu faço agora. Se bora pro intervalo, segura, daqui a pouquinho eu tô de volta.
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8: 5,49.
4: Delta FM. Temperatura 11 graus.
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0: Muito bem, e já estamos de volta com o melhor do samba, pagode swing, no clima do final de semana, Pagou Show.
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0: Fala aqui, Pixote! Primeira noite, Grupo Chocolate, alô, Virgínia, Péricles, Ana Castela, Simplesmente Acontece, Itaí Pedro, com Amor Chegou, A Carta e Vendaval. E é desse jeito que nós vamos ficando por aqui com o Pago Show. Muito obrigado pela sua audiência, obrigado pela sua companhia, muito obrigado pela sua parceria de sempre, que está aí sempre ligado na programação da Mais Ouvida, na sua casa, no seu trabalho, no playground, no passeio, onde quer que esteja. Muito obrigado pela sua audiência. É o seguinte, continua aí, viu? Eu tô indo embora, mas você continua, porque a programação não para. Tchau, tchau, e até o próximo final de semana.
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11: 6 e 6.
12: Delta FM, temperatura 10 graus.
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4: 6h32.
5: Delta FM, temperatura 9 graus.
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2: 7 e 3.
3: Delta FM, temperatura 9 graus.
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0: 7:17.
1: Delta FM, temperatura 9 graus.
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6: 7h35.
7: Delta FM, temperatura 9 graus.
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3: 7h48.
4: Delta FM, temperatura 9 graus.
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4: 8:04.
5: Delta FM, temperatura 9 graus.
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7: 8h34.
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